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4: 21 horas e 43 minutos.

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0: 22 horas e 54 minutos.
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1: Nossa homenagem a Luizinho.

0: Nós vamos chacoalhar um pouquinho agora, né? Vai! Vai!
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1: Uma hora e 14 minutos.
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1: 3 horas e 2 minutos.
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4: 4 horas e 14 minutos.

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0: 5:25.
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0: 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Boa noite, gente. 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

Isso aí, pessoal, agora são 8 horas e 46 minutos, 8h46. Você segue na nossa frequência, na 87,9. Bom dia pra você. Bom dia pra você que tá chegando agora. Um sábado meio emburradinho, né? Um sábado meio emburradinho, aquele ventinho. Diferente do que a gente gostaria pra um final de semana, né, gente? Principalmente para um final de semana que começa aí mais uma edição da nossa Semana Farroupilha em Balneário Arroio do Silva, mas não vai ser isso que vai estragar toda a programação, não vai ser isso que vai impedir a gente, claro, de vivenciar aí mais uma edição de Semana Farroupilha em Balneário Arroio do Silva. Tá tudo pronto e amanhã chega a chama, hein? As meninas hoje já estão abaixo de chuva pra trazer a centelha da chama crioula até Balneário Arroio do Silva. E por aqui eu tô chegando, sabadão especial na minha, na sua, na nossa 87,9. Bom dia pra você, obrigado pela companhia. Obrigado por permitir que possamos adentrar na sua casa, no seu lar e ser a sua companhia. Do sabadão especial na minha, na sua, na nossa 87,9. Bom dia pra você, obrigado pela companhia. Obrigado por permitir que possamos adentrar na sua casa, no seu lar e ser a sua companhia para este sábado. A partir de agora você pode mandando seu alô, mandando seu abraço, me contando em que lugar do Balneário Arroio do Silva você está sempre na frequência da Rádio Verdes Mares. Bom dia pra você!

0: aquilo que você preparou e que você esperou para o final do programa. Pra gente começar.
1: É churrasco e chimarrão.
0: Que agora já tá todo mundo por aí, já que tá todo mundo por aí, quero deixar uma mensagem pra você. Pra que você possa levar ela pra sua vida, pros seus dias.

Quero trazer para você Salmos 35. A noite do choro não é para sempre, porque a sua ira dura apenas um instante, mas o seu favor dura a vida inteira. O choro pode persistir uma noite, mas de manhã irrompe a alegria. A perda de alguém que amamos muda o tamanho de tudo. As tarefas mais simples ficam pesadas, o silêncio da casa fica maior e a saudade aparece nos lugares mais inesperados. É uma noite que, para quem está dentro dela, parece não ter fim. Davi escreveu este salmo depois de atravessar um momento em que quase perdeu tudo. Olhando para trás, ele reconhece que a tristeza que parecia definitiva não teve a última palavra. Quando ele fala de uma noite de choro, não está falando de 24 horas. Está falando de um período de dor real, às vezes longo, que Deus não ignora nem apressa. Essa promessa não significa que o luto se resolve da noite para o dia, nem que existe um prazo certo para parar de sentir falta de quem se foi. Significa que a dor, por mais que doa e por mais que dure, não é a palavra final sobre a vida. Existe uma manhã reservada, mesmo que você ainda não consiga ver o horizonte dela. Você não precisa apressar o seu luto nem fingir que está tudo bem. Chorar faz parte de honrar quem você perdeu. Ao mesmo tempo, você pode segurar, mesmo com a voz embargada, a esperança de que essa noite específica também vai passar. E é isso que eu quero honrar quem você perdeu. Ao mesmo tempo, você pode segurar, mesmo com a voz embargada, a esperança de que essa noite específica também vai passar. E é isso que eu quero dizer para você. Se você está passando por aquele momento de dor, de perda, viva o luto, viva este momento. E saiba que por mais que a gente não entenda e por mais que nós nos questionamos, tudo é conforme a vontade dele. Nada, nenhuma folha de árvore cai sem a permissão do Criador. Então eu não tenho dúvidas que se você estiver passando por um momento de dor, de tristeza, porque realmente você precisa passar por isso. Agora, o porquê, nós nunca saberemos. Quero dizer para você que eu te desejo um maravilhoso dia. Quero dizer para você que creia no Senhor e entregue a Ele todas as tuas aflições, todas as tuas angústias. Que Ele dará conta de tudo. Bom dia para você. Obrigado pela companhia. Obrigado por estar juntinho comigo nesta manhã de sábado. E é por aqui que eu começo. Vou começando. Quero desejando para você aí aquele maravilhoso final de semana especial.

O Igor cedinho já, né? Ô, Igor, com esse tempinho tava bom de dormir até mais tarde, né? Mas que bom que tu tá aí. Já vou rodar RBD, tá bom? Já vou rodar um RBD lá pro Igor. Ô, Igor, com esse tempinho tava bom de dormir até mais tarde, né? Mas que bom que tu tá aí. Já vou rodar RBD, tá bom? Já vou rodar um RBD lá pro Igor, que eu sei que ele curte. Ô, Igor, e a mãe já tá acordada? A mãe já está acordada também com esse tempinho? Quero mandar um abraço especial pra Vera, que é a mãe do Igor. Olha, tem um carinho enorme por eles. Igor, um beijo pra você, meu querido. Um maravilhoso sábado. E fica aí que eu já rodo RBD pra você, tá bom? E pra você que tá comigo, bom dia, bom dia, bom dia. Quero mandar um alô e abraço lá pra Dona Keia. Dona Keia, bom dia! Vamos nos ver agora durante 7 dias, né? 7 dias e 7 noites. Dona Keia tá na Semana Farroupilha também com artesanato. Bom dia, seu Antônio. Obrigado pela companhia. Um abraço todo especial. E olha, tem festival de corais nesse mês de setembro, né? Pro finalzinho do mês, mas a gente ainda vai falar sobre isso por aqui. Bom dia, Fê! Quero desejar um maravilhoso sábado pra Fernanda, que hoje já sabe que tem que trabalhar, né? Tá de castigo na cadeirinha do pensamento. Um abraço lá pra Fernanda, minha colega de trabalho. Um abraço muito especial, agradecer aí pela parceria, pelo companheirismo durante a semana toda. Bom dia, Silvânia! Prepara um cafezinho que depois eu fujo e passo aí, hein? Deixa preparadinho, já vou avisar até...

Então tá bom, o Igor já teve... Ô Igor, tu já teve lá no Paraíba, Igor? O que é que tu tava fazendo lá no Paraíba, Igor? Bom dia! Depois eu passo aí, Silvânia, deixa preparadinho já. Bom dia, Dona Dila. Dona Dila, minha querida, um maravilhoso sábado. Que bom ver a senhora por aqui. Um beijo no coração. Deixa eu ver quem mais está comigo. Oi, Dona Zilma. Bom dia. Bom dia, bom dia, bom dia. A Dona Zilma tinha prometido de mandar música para ela, né? Já vou rodar uma música bem bacana, tá bom, Dona Zilma? Um beijo no coração. Um maravilhoso final de semana. Quero também mandar um alô e abraço para o seu Nelson Fernandes. Seu Nelson, bom dia. Depois eu volto com mais bom dia, com mais abraço. E quero desejar para você um sábado incrível e, claro, na minha companhia. Obrigado pela sintonia. A primeira que roda por aqui para você, vamos lá, pedido da Ana. Ana, claro que eu rodo, minha querida. Panda, eu te seguro. Bom dia.

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0: isso aí, pessoal. Agora são 9 horas e 15 minutos, 9:15.
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Bom dia pra você e obrigado pela companhia. Vamos lá, deixa eu ver quem aí está comigo. Professora Lena Borges, bom dia, Lena. Um maravilhoso sábado pra você. A Lena que é uma pessoa que, olha, histórias é o que não faltam, né, Lena? Também professora da rede estadual. Também tem a participação aí do Luquinhas, né? Sempre incentivando, sempre levando ele a todos os lugares. Tive a oportunidade de estar com a Lena no domingo passado ou retrasado. Já nem lembro mais, né?

Ana, um beijo pra você, minha querida. Um abraço e um maravilhoso final de semana. Um dia tem que vir aqui, né, Lena, pra gente bater um papo. Beijo, querida. Oi, Dona Aldete, bom dia. A Dona Aldete está linda, maravilhosa. Ensaiando para a Semana Farroupilha, né, Dona Aldete? É, quero só ver, né? Vamos se apresentar na segunda-feira ali no bailinho da terceira idade. E depois tem a apresentação na quarta-feira na Semana Farroupilha. Dona Maria Odete, um maravilhoso sábado. Obrigado pela companhia. Sabe que eu tenho um carinho enorme pela segunda-feira ali no bailinho da terceira idade. E depois tem a apresentação na quarta-feira na Semana Farroupilha. Dona Maria Odete, um maravilhoso sábado. Obrigado pela companhia. Sabe que eu tenho um carinho enorme pela senhora. Vamos lá, deixa eu ver quem mais tá por aqui. Bom dia, meninas! 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Maravilhoso sábado, maravilhoso final de semana. Quem também está comigo? Marlene, bom dia, minha querida. Feliz e maravilhoso sábado pra você também. Um beijo no coração, um beijo pro Serginho. E ó, amanhã eu vou mandar meu link do jogo, hein? Amanhã tem a seleção do Balneário Arroio do Silva contra o Turbo. Se não me falha a memória, eu farei este jogo. Então, pra quem ficar em casa, pode acompanhar a seleção do Arroio, né? Ô, Delva, bom dia! A Delva também participa da nossa ginástica, né? Linda, maravilhosa! Ô, Delvani, um beijo pra você e pro esposo. Obrigado pela sintonia. Um maravilhoso final de semana pra vocês também. Nos encontramos na segunda-feira, né? Nos encontramos na segunda-feira, porque segunda-feira o nosso tradicional bailinho da terceira idade será nas dependências da Semana Farroupilha. Bom dia, Delva. Um maravilhoso final de semana pra vocês também, tá bom, minha querida? Eu vou por aqui, depois eu volto e mando mais abraço, né? Depois eu volto e mando mais abraço. E você? Em que lugar do Balneário Arroio do Silva está comigo? Delva, um maravilhoso final de semana pra vocês também, tá bom, minha querida? Eu vou por aqui, depois eu volto e mando mais abraço, né? Depois eu volto e mando mais abraço. E você? Em que lugar do Balneário Arroio do Silva está comigo? Quero mandar um alô e um abraço também. Ah, Marlene, é uma beleza, né? A imagem deles na TV é incrível, né? Eles são muito dedicados também. É muito bom fazer parte de equipes assim, com comprometimento. Um beijo pra vocês. Quero também mandar um alô e um abraço lá pra Silvânia, meu amigo Paraíba, pessoal ali no Mercadão Paraíba. 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

0: Vamos lá, vem chegando mais juntinho comigo. Obrigado pela companhia. Bom dia pra você. Vamos organizar então as músicas por aqui. Você pode pedir a sua, né? Você também pode pedir a sua. Essa aqui é pra todo mundo. Essa aqui é bom, será? Não sei. Diz o Baitaca que nego bom não se mistura. Sei lá, será?
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0: Sei lá, será?
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Vamos lá, gente. 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

Vamos lá, vamos lá, gente. 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

0: Vamos lá, vamos de música, é claro que vamos, mas antes eu quero te dizer que Mercadão Paraíba, a loja onde você encontra tudo que você precisa. 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Não tem erro, não tem como você errar. E por aqui eu vou de música. Vamos de música? Claro que vamos. Um abraço pra você, obrigado pela companhia. Bom dia!
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0: Ai, ai, ai, ai, ai, ai, o Adão tá chegando por aqui. Tá bom, Adão, vou rodar, né? Engenheiros do Havaí. Faz tempo que eu não escuto, Adão, mas vamos rodar aqui. Vamos que vamos. Bom dia pra vocês. Obrigado pela companhia. Então vai rodar então ali o pedido do Adão. Depois eu vou rodar a música lá pra galera lá do Mercadão Paraíba. Vou rodar Roberta Miranda para a Marlene. E vou rodar uma música bacana lá para a dona Delvani, o seu esposo, e a dona Maria Odete também. Vamos lá? Bom dia pra você, obrigado pela companhia. Vai mandando um alô, vai mandando um abraço. Quero saber em que lugar da Rua do Silva a sua frequência está comigo.
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Bom dia pra você que tá chegando agora, bom dia pra você que acordou mais tarde, bom dia pra você que segue desde cedinho, juntinho comigo, na programação da 87,9, entre os meus... Bom dia pra você que tá chegando agora, bom dia pra você que acordou mais tarde, bom dia pra você que segue desde cedinho, juntinho comigo, na programação da 87,9, entre os meus apoiadores, eu quero contar pra você que eu tenho Vidrobox, vidros e esquadrias de alumínio, qualidade, segurança e acabamento impecável em cada projeto. 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

0: Vamos lá, vamos de música. 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Agora são 10h11, vou de música, tá chegando por aqui Cleiton e Romário. Opa! Opa, cadê eu? Bom dia pra você.
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Isso aí, pessoal. Agora são 10 horas e 27 minutos, 10 e 27. Você ligadinho comigo, olha só. 22ª Semana Farroupilha começa neste domingo em Balneário Arroio do Silva. Neste ano, a estrutura está montada ao lado do Centro Multiuso, Esther Pacheco Mucilo, aqui bem pertinho da Rádio Verdes Mares, né? Ali do ladinho do Campo Severo Scaini. A tradição gaúcha ganha destaque em Balneário Arroio do Silva a partir deste domingo, dia 13, com o início da 22ª Semana Farroupilha. A programação segue até o dia 20 de setembro, reunindo música, cultura, tradição e confraternização. Os cavaleiros integrantes dos grupos tradicionalistas já estão a caminho em busca da chama crioula, que chega ao Balneário Arroio do Silva neste domingo e marca oficialmente o início da Semana Farroupilha. Neste ano, a responsabilidade pela condução da chama ficará com o grupo Campeiras do Litoral. As campeiras também vão abrir espaço para que os participantes da cavalgada possam se revezar na condução da chama crioula, fortalecendo o espírito de união e participar pela condução da chama ficará com o grupo Campeiras do Litoral. As campeiras também vão abrir espaço para que os participantes da cavalgada possam se revezar na condução da chama crioula, fortalecendo o espírito de união e participação que marca a Semana Farroupilha. A estrutura da Semana Farroupilha está montada ao lado do Centro Multiuso Esther Pacheco Mucilo, na rua Ângelo Batista, onde o público poderá acompanhar a programação com entrada gratuita. A abertura acontece no domingo, a partir das 11 horas, com chegada da chama crioula. Na sequência, haverá hasteamento das bandeiras, bênção aos cavaleiros e entrega dos certificados da cavalgada. À noite, a programação segue com música e baile. Todos estão convidados a prestigiar. Tá bacana demais, então. E você, claro, é nosso convidado especial para mais uma edição da Semana Farroupilha aqui no Balneário Arroio do Silva.

0: Lembrando que tem programação todas as noites pra você aproveitar. Começa já de manhã, vai à noite. O convite é especial e é pra você.
1: É o gemido da cordiona, é uma gaita chorona, é um fantão.
0: Notícia também que veiculou durante a semana em Balneário Rui do Silva. A reunião trata sobre a implantação do loteamento Village no lado sul do município. O loteamento deverá ser implantado depois da Praia da Caçamba. A Administração Municipal de Balneário Rui do Silva recebeu na quinta-feira representantes da iniciativa privada para tratar sobre a implantação do loteamento Village na região após a Praia da Caçamba. Bacana demais, né? O município em pleno desenvolvimento. E você por aqui, segue comigo. 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E você é nosso convidado especial todos os sábados, das 7h30 até as 11h30. Acho que é isso, né, gente? 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

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E por aqui eu vou de música. Quero mandar um alô, quero mandar um abraço pra você que tá juntinho comigo. Obrigado pela companhia, obrigado pela sintonia. Maravilhoso final de semana.

0: uma tradição gaúcha.
1: Vou de música? Claro que vou. Vou de música enquanto atendo a majoritária do Los Gringos, né? Só quer caminhar de um lado pro outro. Quem manda tá na rua. Vou rodar a música e vou atender quem manda lá no Los Gringos. E depois eu volto pra conversar com você. Já falei que eles vão estar no centro e vão estar no Parque Farroupilha, né? Então eu vou conversar com ela agora pra saber das novidades. Está todo vapor e depois eu venho contar pra você. Não sai daí não, tá? Não sai daí não.
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1: Vamos ver a moçada agora cantando com a gente aí. 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Eu quero ver todo Porto Alegre cantando com o rodeio aí. Essa aqui é uma das páginas musicais que se torna imortal na boca do que aí. 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

0: Valeu! Tchau!
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0: Muito obrigado.
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Vamos lá, bom dia pra você, obrigado pela companhia. 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Vamos lá, quero mandando um alô, mandando um abraço pra você que tá juntinho comigo. Obrigado pela companhia, obrigado pela sintonia. Bom dia pra você. É uma gaita chorona. E um maravilhoso. Vamos lá, quero mandando um alô, mandando um abraço pra você que tá juntinho comigo. Obrigado pela companhia, obrigado pela sintonia. Bom dia pra você. E um maravilhoso final de semana pra nós. 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Vamos lá, gente. 11h47, bom dia. Deixa eu ver quem é que está aqui comigo. Quero mandando um alô, mandando um abraço. A Terezinha Almeida tá por aqui, bom dia, Terezinha, obrigado pela companhia. A Marley também tá por aqui, bom dia. Você toca, a Vitória chegou, ofereço pra toda a minha família no Erechim e principalmente para o David, pra nós da rádio. Claro que eu toco, Marley. Também quero mandar um alô e abraço ali pra Perica, pro Miguel, que estão sempre na nossa sintonia, obrigado pela companhia. Meu amigo Carazinho também tá chegando por aqui, também quero mandar um alô e abraço. Obrigado pela companhia, obrigado pela sintonia. E agora é hora, você já pediu a sua? Ou vai lá e retira no local. 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Vamos de música? Claro que vamos!

0: vamos lá. Obrigado pela companhia, obrigado pela sintonia. Estou chegando com o Daniel. Essa é bacana também para recordar, né? Desatino, e depois a Vitória chegou. Você segue ligadinho na 87,9.
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sábado, 12 de setembro de 2026. O Supremo Tribunal Federal abriu credenciamento para a sessão extraordinária marcada para terça-feira, às 10 da manhã, que vai discutir o caso envolvendo o ministro Alexandre de Moraes. A medida indica que a reunião não deve ser secreta, mas ainda não está definido se será totalmente pública ou terá acesso restrito. O presidente do Supremo, Edson Fachin, defende uma sessão pública, enquanto uma ala de ministros próximos a Moraes prefere uma reunião fechada. Também não há confirmação de transmissão pela TV Justiça. O rito da sessão ainda será definido por Fachin. A cúpula do BRICS acontece neste fim de semana em Nova Delhi, na Índia. O encontro acontece mais de 6 meses depois de Estados Unidos e Israel.

lançarem ataques contra o Irã, integrante do BRICS desde 2024. Vão participar Vladimir Putin, o presidente chinês Xi Jinping e o presidente do Irã, para tratar das guerras na Ucrânia e no Oriente Médio. O presidente Lula não vai ao encontro e o Brasil será representado pelo ministro das Relações Exteriores, Mauro Vieira. No horário de Brasília, 11h59.

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Vamos ao sábado, 12 de setembro. 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
5: Isso aí, pessoal, agora são 12h46, vou ficando por aqui, desejando a você um maravilhoso final de semana. Obrigado pela sua companhia, obrigado pela sua sintonia. Fiquem todos com Deus, porque eu tô indo com ele.

E ainda segue programação aqui na 87,9, hein? Ainda tem Alexandre dos Santos, desejando a você um maravilhoso final de semana. Obrigado pela sua companhia, obrigado pela sua sintonia. Fiquem todos com Deus, porque eu tô indo com ele. E ainda segue programação aqui na 87,9, hein? Ainda tem Alexandre dos Santos, programa Jesus e Razão de Viver. E missionária Olga, luz pro seu caminho. Ainda dentro da programação da sua Rádio Verdes Mares. Lembrando, amanhã começa a Semana Farroupilha, 22ª edição, para você conferir agora aqui do ladinho, bem pertinho da Rádio Verdes Mares, ali do lado do da Esther Pacheco Mucilo. E você é nosso convidado especial, então, a fazer parte dessa linda festa que foi preparada com muito carinho para você. Gente, obrigado pela companhia. Um abraço todo especial para você. E até segunda-feira.

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0: Obrigada, Diego e Vitor Hugo.
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0: Obrigado.
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0: Jorge Matheus, satisfação.
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0: Quem é este? Este é Jesus Cristo, razão de viver. Que bom demais, meu amigo, minha amiga, estar com vocês aqui com mais uma edição do programa Jesus, razão de viver. E aqui no programa Jesus, razão de viver, você vai ouvir ou ouvir, escutar música bonita que faz bem o coração e a alma, e também uma palavra do coração de Deus a nossos corações aqui no programa Jesus, razão de viver. E na comunicação, ele com muito prazer, irmão Alexandre dos Santos. Nós já louvamos a Deus pela a tua vida, tá certo? Obrigado pela vossa audiência. Você de longe, você de perto, muito obrigado. A nossa oração é que Deus abençoe você de uma forma toda especial, tá certo?
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0: E falar em abençoar, vamos nesse momento, vamos aí você falar com Deus. Meu amigo, minha amiga, eu sei que você é uma pessoa muito inteligente. E eu sei, por isso que eu vou te falar. Para falar com Deus, não precisa pegar fila, não precisa marcar agenda. Eu e você conseguimos falar com Deus na pessoa amada de Jesus Cristo. Para falar com Deus, não precisa pegar fila, não precisa marcar agenda. Eu e você conseguimos falar com Deus na pessoa amada de Jesus Cristo. Então vamos nesse momento. Vamos orar em nome de Jesus Cristo? Vamos lá então? Você pode me acompanhar na oração, tá certo? Talvez você esteja passando um momento delicado e Deus quer te ajudar, tá bom? Deus quer te abençoar. Então vamos nesse momento, vamos falar com Deus na pessoa de Jesus Cristo.
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0: Senhor nosso Deus, nosso Pai, aqui estamos, Deus, louvamos o Senhor pela nossa vida e pela vida, Senhor, dos nossos ouvintes, Senhor. Aqueles que estão longe, aqueles que estão perto, abençoe-se de uma forma toda especial, Deus. Ajuda para essa pessoa, Senhor, que está nesse momento orando conosco, nos acompanhando aqui, Senhor, no programa Jesus, Razão de Viver. Sim, ó Deus, abençoe nossos ouvintes, de longe e de perto. Resolve algo que essa pessoa não pode resolver, Senhor. Ela vai reconhecer que foi o Senhor que abençoou. Obrigado, ó Deus, pelas bênçãos conquistadas, alcançadas em Jesus Cristo. Sim, Deus, na pessoa amada, do seu filho amado.

É isso mesmo, amado da minha alma, ele é Jesus. Você está com o programa Jesus Razão de Viver, na comunicação, ele com muito prazer. Irmão Alexandre dos Santos, com muito prazer, tá certo? Vamos já atender nossos ouvintes de longe, de perto, chegou aquele agora sorrindo, já chegou sorrindo aqui. É uma benção, hein? A minha irmã Doraci Cardoso diz assim: boa tarde, irmão, estou na escuta. Peço um louvor para todos que estão na escuta, tá certo? Então, Doraci, hein? Peço uma canção, tá bom? Uma música, um louvor para todos os ouvintes aqui do programa Jesus Razão de Viver, tá certo, Doraci? Essa canção bonita também eu vou oferecer pro Cleiton, ele pediu, né? É aqui o hino. É Fio da Espada, vou daqui a pouco vou tocar essa canção bonita, tá bom? Cleiton Cardoso também pediu essa canção, tá nos ouvindo ali também no grupo, tá certo? E que benção demais. Então, agradeço para essa também, para sua esposa, o Zé, e para todos os nossos ouvintes, tá certo? Graças a Deus, abençoe.

Americanzão ali também vai aqui também para todos aqui, né? Os concursados aqui, o grupo dos concursados aqui da Rua do Silva, tá bom? Um abraço para vocês. Deus abençoe, tá certo? Também aqui para o departamento de IPTU aqui da Prefeitura Rua do Silva aqui, nossos colegas de serviço, né? O Éder, o Léo, o Eduardo, o pastor Giovanni, a diretora Dai, tá certo? A Marina, a Tainá, isso mesmo, a Prefeitura Rua do Silva aqui, nossos colegas de serviço, né? O Éder, o Léo, o Eduardo, o pastor Giovanni, a diretora Dai, tá certo? A Marina, a Tainá, isso mesmo, a Fernanda, o Marino, a Edna, tá certo? Deus abençoe vocês de uma forma toda especial aqui do programa Jesus Razão de Viver. Vamos ali, canção bonita então. Vamos cantar uma música muito bonita aqui, tá bom? Antiga, uma música antiga, mas é bonita, Fio da Espada. Essa canção que eu recebo a todos nossos ouvintes.

0: Chegou também aqui, ela sorrindo já, né? A minha irmã Ivonete, Ivonete Teixeira. Gente abençoada, esse casal, a Ivonete Lloyd, né? A Ivonete tá muito contente porque a sua netinha hoje está no aniversário, né, Ivonete? Ela diz assim, boa tarde, mano, te amo. Que bom, Ivonete, nós também te amamos, tá, Ivonete? O amor em Jesus Cristo, Ivonete, é bom. Ivonete, como é o nome da tua netinha? Eu tenho tanto sobrinho que eu quero. Esqueci o nome da tua netinha, tá bom? Mas o parabéns aí pra tua netinha, tá certo? A filha do, né, da Gisele, né? Hoje tá fazendo aniversário, uma menina muito inteligente, né? É, tá crescendo na graça de Deus. Tá certo, Ivonete, um abraço pra Ivonete, também para o Israel, para sua esposa e para todo o familiar da Ivonete aí, que nos dá o prazer da vossa audiência e também da sua netinha, linda netinha, que hoje está fazendo aniversário. Parabéns aqui do tio Alexandre, com muito prazer, no programa Jesus Razão de Viver.
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0: Vamos de canção bonita, essa música vai lá também para Praia da Lagoinha, aqui que pertence ao Rio de Silva, tá certo? Para vocês e também para o Dani, também o Dani e a sua mãe aqui do Rio de Silva, para todos vocês, isso mesmo. E também para o irmão, vai lá também para Praia da Lagoinha, aqui que pertence ao Rio de Silva, tá certo? Para vocês e também para o Dani, também o Dani e a sua mãe aqui do Rio de Silva, para todos vocês, isso mesmo. E também para o irmão Nazarino, que está lá no seu local de serviço, dando o prazer da vossa audiência aqui no programa Jesus Razão de Viver.

Vamos nessa graça, vamos nessa força aqui no programa Jesus e Razão de Viver. Olha, certa pra vocês, são agora 14h16. 14h16. Nós ouvimos aí, bonita canção, O Valor de uma Alma, com os mensageiros da última hora. Isso mesmo, hein? Que bom demais, canção bonita e antiga, mas é bonita. O Valor de uma Alma. Ouvimos aí, bonita canção, O Valor de uma Alma, com os mensageiros da última hora. Isso mesmo, hein? Que bom demais, canção bonita e antiga, mas é bonita. O Valor de uma Alma. Daqui a pouco nós vamos ouvir também outra canção com ele, é O Fio da Espada, certo? Com os mensageiros da última hora. Aqui no programa Jesus Razão de Viver. Porque nós transmitimos e você sintoniza o canal da bênção. 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

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Um abraço aí pro nosso ouvinte aí, o Elezé Almeida chegou agora aqui sorrindo assim, rapaz, meu amigo, tô acompanhando aqui em casa, que bom Elezé, Deus abençoe você e o teu familiar, tá certo Elezé, obrigado aí, a tua sintonia aí, aqui no programa Jesus Razão de Viver. É isso mesmo, eu quero a ele exaltar. 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

0: Muito bem, gente boa, vamos nessa graça, vamos nessa fogo. Esse nosso convidado de hoje, né? Chegou um pouco atrasado, mas chegou, né? Tá certo. Ele é missionário, né? Alex e Jaque, meu amigo, é meu vizinho ali. Mas agora, né? Mudou um pouco, né? E mudou tudo, né, Alex? Veio pra Jesus, né? E a vida tá sendo transformada cada dia mais aí, fazendo missão aí, levando Jesus para as pessoas. Alex, já que é a tua saudação para nós, fica à vontade.
1: A paz do Senhor esteja com todos. É uma honra estar aqui no teu programa, meu amigo Alexandre, presbítero. Fiquei muito contente de alma e trazer um pouco do nosso testemunho de vida, que é muito importante para muitas almas que estão aí fora, né?
0: Tá certo.
1: E muitas pessoas passando a mesma dificuldade que eu passei na vida, mas hoje Deus tem me dado a graça de poder estar de pé e mostrar quanto Ele é bom.
0: Que bom demais, hein? Que bom demais.
1: As pessoas passando a mesma dificuldade que eu passei na vida, mas hoje Deus tem me dado a graça de poder estar de pé e mostrar quanto Ele é bom.
0: Que bom demais, hein? Que bom demais ouvir o Alex e Jacques aí. Daqui a pouco ele vai entrar no quadro, tá bom? No quadro Sala de Visita, meu testemunho. Vamos nessa graça, gente boa. Vamos ainda com o nosso apoio aqui. Tudo ao vivo, tá certo? E a hora certa pra vocês são agora 14 horas e 22 minutos. Como passa a hora rápida, hein? 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Vamos nessa graça, nessa força, meu amigo, minha amiga, você precisa de uma

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Vamos nessa graça, vamos nessa força, gente abençoada aqui no programa Jesus Razão de Viver. Vamos atender nosso ouvinte, a irmã Suzana, minha irmã Suzana, dessa Aranguá, na Rua Turbo, está muito contente com uma canção bonita, ofereça para todos Razão de Viver. Vamos atender nosso ouvinte, a irmã Suzana, minha irmã Suzana, dessa Aranguá, na Rua Turbo, está muito contente com uma canção bonita, ofereça para todos nossos ouvintes, e assim... Deus abençoe vocês, tá certo, Suzana? Essa é a nossa oração. Que Deus abençoe nós e os nossos ouvintes. Valeu, Suzana. Deus abençoe de uma forma toda especial aqui no programa Jesus Razão de Viver. Isso mesmo, pra ele eu canto com alegria, ele é Jesus Cristo, razão de viver.

0: Muito bem, aqui agora, nesse momento, no programa Jesus Gazano, o quadro Sala de Visita, Meu Testemunho. Vamos entrevistar ele, o missionário Alex Jaques. Ele vai contar para o nosso ouvinte como era a sua vida antes de conhecer Jesus. Como era a tua vida, Alex, antes de conhecer Jesus? Pode contar para o nosso ouvinte com as tuas palavras, então fica à vontade.
1: Sim, anos atrás, eu vivia uma vida levada pelo mundo das drogas, pelo mundo da prostituição. Eu vivia no mundão, bares faziam parte da minha vida. Mas em 2019, eu me afastei da cidade de onde eu nasci, me criei, aqui em Araranguá, e fui para a cidade de Tubarão, onde eu me batizei nas águas na congregação cristã do Brasil, a Igreja do Véu. E eu nasci, me criei aqui em Araranguá e fui para a cidade de Tubarão, onde eu me batizei nas águas na congregação cristã do Brasil, a Igreja do Véu. E de lá para cá, Deus tem feito uma grande obra na minha vida, depois que eu fui às águas e que eu deixei que o velho fosse, né? Que é assim que é o batismo. O velho se faz novo.
0: Certo.
1: E Deus tem restaurado a minha vida de uma grande forma. E Araranguá, a maioria das pessoas me conhece. Sou bem conhecido em Araranguá. Todo mundo conhece a minha história. A Rua do Silva também morei aqui. Antes mesmo da cidade de Balneário Rua do Silva ser município.
0: Certo.
1: Então, hoje, para a honra e glória do nosso Senhor Jesus Cristo, eu posso dizer que se eu estou aqui é porque Ele, pela sua misericórdia, tem me guardado. Porque tem alguma obra, alguma coisa ainda que eu tenho que fazer, que eu ainda estou, né? Hoje eu estou do lado do pastor Alessandro, até que

0: mora aqui no Arroio do Silva.
1: Então, um abraço pra ele, tá certo?
0: Isso, um grande abraço, pastor Alessandro. Também estive agora, meses atrás aí, eu fiz parte da quadrangular, né? Onde o pastor Jeves e o Jean Paim foram pessoas também que me acolheram aqui em Araranguá. E hoje eu estou frequentando ali o Teu Reino, né? Amanhã até tem um projeto ali que eu tenho que estar ali amanhã de manhã, juntamente com o pastor Alessandro. Mas meu testemunho é que Deus, ontem mesmo ainda postei no Face assim, Deus tem o poder de curar ainda, ainda Ele cura, mesmo nos dias de hoje Ele ainda está curando.
1: É verdade.
0: Ele ainda tem o poder de sobre todas as coisas. Ele basta a pessoa botar o temor no coração, ter temor, não olhar para esse mundo aqui, porque isso aqui é tudo passageiro, nada nós vamos levar daqui. E basta a pessoa botar o temor no coração, ter temor, não olhar para esse mundo aqui, porque isso aqui é tudo passageiro, nada nós vamos levar daqui. E a minha história um pouco tu conhece também, porque muitas vezes eu estava no bar do Pedro, em frente à tua casa lá.
1: É isso mesmo, Alex, eu louvo a Deus, né, por eu poder te entrevistar aqui no programa Jesus Quer Viver. Só Deus mesmo vai preparar esse momento, né? O Alex aí é nosso vizinho, né, nosso amigo. Algumas vezes Deus tocou nosso coração para orar para o Alex. Hoje está aqui testemunhando, aqui no quadro Salvista Meu Testemunho. Alex, para o nosso ouvinte entender, Alex, porque para vir para o Evangelho é uma renúncia, né? É algo da pessoa e Deus, né? E a gente sabia que você tinha uma chamada de Deus, mas não é fácil renunciar o mundo lá fora, é muita coisa, muita tentação, é muita prova, né? E nossos ouvintes, Alex, é bom que é testemunhar, talvez tem pessoa igual a tua situação, né? Que conhece a palavra, que estava no meio, em cima do muro, porque a gente sabe que conheceu, porque também eu tive o prazer também de conhecer a tua mãe, né? A Cida, a mulher de oração. E eu orava muito por ti, né? Tu é cercado de oração, então eu sabia que um dia ou outro dia tu ia vir, entendeu? Mas é uma renúncia. E essa pessoa, Alex, também que tem uns parentes evangélicos, né, na igreja, orando, mas essa pessoa ainda está lá fora ainda. Ela conhece a palavra, ela quer, mas não tem força. Qual é a tua palavra para essa pessoa, Alex?
0: É, tu fez eu me emocionar agora, porque eu sei o quanto que é difícil. Porque o inimigo, ele quer a todo momento ceifar as nossas vidas.
1: Correto.
0: Eu lutei anos. Eu sabia que quando eu pegava um copo de cachaça na mão, um copo de cerveja, o que quer que seja, Deus vinha no meu ouvido e dizia, irmão, pastor Alexandre, presbítero, às vezes as pessoas pensam que a gente está falando bobiça, não é. Eu mesmo naquele mundo em que eu vivia, de bares, drogado, Deus vinha no meu ouvido e dizia, irmão, pastor Alexandre, presbítero, às vezes as pessoas pensam que a gente está falando bobiça, não é. Eu mesmo naquele mundo em que eu vivia, de bares, drogado, muitas vezes, sendo usado pelo inimigo, o Espírito Santo, por Deus ainda ter misericórdia daquela alma, ele vinha no meu ouvido e dizia, isso não é teu.
1: É bem assim mesmo.
0: Mundo
1: espiritual, né?
0: Mundo espiritual. Eu senti a presença do Espírito Santo de Deus vir no meu ouvido e dizer, isso não é meu. Anos da minha vida eu passei por isso, eu vivi isso. E hoje o que eu quero passar para as pessoas é o seguinte, dê ouvido.
1: Certo.
0: Dê ouvido para aquela voz que está vindo ali dizendo, não faz isso, não vai para a prostituição, não vai para a drogadição, muda. Não, isso não quer dizer que a pessoa vai deixar de ser o que é. Não, é que a gente tem que botar dentro do nosso coração e da nossa mente que existe um Deus que criou tudo isso aqui, e que quer que a gente no arrebatamento vá com ele.
1: Correto. Correto. E as tuas palavras, tu foi feliz, Alex, falar, porque assim, tu tá sendo realista, né? Tu viveu lá fora, né? E Deus permitiu tu viver aquilo lá e usou com misericórdia hoje aqui para te testemunhar, né? Quanto livramento Deus te deu, né, Alex? Né?
0: Eu perdi. Hoje eu entro no cemitério. Faz bastante tempo que eu não entro lá, graças a Deus. Mas quando a gente tem a oportunidade de entrar, Xande, eu vejo muito amigos meus do passado, do tempo de colégio estadual, do tempo do calçadão, quando tinha fliperama, daquelas pessoas que quando estavam começando na caminhada, anos atrás, que tinham a minha idade hoje, que estavam começando naquela, eu vou só experimentar, não dá nada. Ali é o começo da ruína. A pessoa acha que está tudo certo, porque é só.

0: E é o começo da ruína. A pessoa acha que está tudo certo, porque é só... Ah, é só no final de semana, não dá nada. Pode até trabalhar como eu trabalhava, tu
1: a
0: sabe.
1: A pessoa, né, Alex, acha que é só um lago social, né? Que vai fazer isso, não vai, né?
0: É,
1: não vai se depender daquilo, né?
0: Mas ele tá matando a mulher em casa, que ele acha que a mulher não sabe, mas a mulher sabe.
1: Certo.
0: A minha mãe, ela sempre... Eu achava que ela não sabia, mas ela sabia.
1: Sabia.
0: E ela... E hoje, eu aqui dou o testemunho e dizer assim, ó... Ela morreu com o joelho calejado. E as orações dela bateu no céu.
1: Valeu a pena.
0: Valeu.
1: Orar, né?
0: Valeu. Eu tenho grandes amigos meus hoje que estão também dando testemunho aí fora, fazendo a obra de Deus. Até tem o Isaac Machado.
1: Certo.
0: O Isaac Machado é um colega meu aí das antigas. E hoje
1: chegou
0: ele...
1: aqui agora o Jailson Jaques, teu parente?
0: Palício Jais?
1: É, Jaques.
0: Ele está lá nos Estados Unidos, ele.
1: É, está aqui, te mandou um aqui. Diz aleluia também, testemunho teu aí. Diz aleluia, né?
0: Isso, é um grande abraço, Jairo. Então hoje eu tô aqui dando um testemunho da minha vida. Não é para se engrandecer, é para engrandecer o nome do Senhor.
1: Porque assim, o Alex, aqui, esse quadro aqui é muito importante, porque cada caso é um caso, cada pessoa o Senhor chama, né? Tem pessoa que Deus chama pelo amor, outra Deus chama pela dor, mas o importante é vir para Jesus, né? No teu caso, né? Como você está falando para o nosso ouvinte, você é realista que está falando. Que você estava lá fora preso, né?
0: Preso.
1: Estava preso, né?
0: Preso.
1: Em tantas coisas, em tanta vontade, né? Que a carne se inclina para essas coisas.
0: Mas a grande decisão.
1: Mas o Alex, como você falou, Alex, você é uma pessoa muito inteligente. E quantas vezes você foi levar o copo, né? De pinga ou de cerveja na boca.
0: Isso.
1: E tu ouvia a voz do Espírito Santo, né, Alex?
0: Isso, ouvia. E a grande decisão da minha vida, irmãos. A grande decisão da minha vida, diante de Deus. Que eu nunca mais me desgrudei da palavra de Deus. E a grande decisão da minha vida, irmãos. A grande decisão da minha vida, diante de Deus. Que eu nunca mais me desgrudei da palavra de Deus. Foi quando em 2024 eu tomei a decisão de me internar. Em 2024 eu fui para o Monte Sinai, no Meleiro. Sim. Porque eu não aguentava mais. Eu não, aquilo não, eu bebia, eu ia pra noite, eu fazia as festas que eu tava preso no, pelo laço do inimigo no mundo, porque o mundo jaz do maligno, e aquilo ali não fazia parte de mim, eu não queria aquilo pra minha vida. Mas a partir do momento que eu tomei uma decisão, não, isso eu não quero pra minha vida. Eu quero ser uma pessoa digna, uma pessoa de caráter, uma pessoa que trabalha, vai pra casa, né? E isso eu sempre quis para minha vida. E a partir do momento que eu, por ter um grande temor de Deus dentro do meu coração, que eu sempre tive, eu tenho temor, eu tenho medo de morrer e ir pro inferno.
1: Sim.
0: Sempre tive. E eu decidi. Não foi ninguém que veio, não. Eu decidi. Não, eu não aguentava mais. Eu não aguentava mais pegar um copo de cachaça na mão, eu não aguentava mais fazer o que eu fazia, usar uma cocaína.
1: O Alex,
0: não.
1: É até bom a gente retratar esses nossos ouvintes. Você, nosso ouvinte, está ouvindo aí, nós estamos vindo pela casa, tá bom? Faça como o Alex fez, você sabe, né? Você está no vício, talvez, né? E você está tentando sair disso aí, mas toma a atitude certa, tá bom? Se você precisa se internar, se interna, tá bom? Mas o que faz a obra mesmo completa é o Senhor
0: Jesus. O Senhor, né, Alex? Foi isso. É. Foi...
1: Porque algumas pessoas, Alex, acham que é apenas um manto religioso, apenas é uma vida religiosa, mas não é, não. Quem pode transformar a vida de um homem a não ser Jesus Cristo, né, Alex? Né?
0: Claro.
1: Hoje ele está vendo você aqui testemunhar, né? Está um pouco emocionado, porque, né,
0: sim,
1: o Alex vem falar tudo que aconteceu, né? Tem que fazer mais
0: coisas,
1: né,
0: Alex? Para muita...
1: Quem pode transformar a vida de um homem a não ser Jesus Cristo, né, Alex? Né?
0: Claro.
1: Hoje ele está vendo você aqui testemunhar, né? Tá um pouco emocionado, porque, né, o
0: sim,
1: Alex vem falar tudo que aconteceu, né? Tem que fazer mais
0: coisas,
1: né,
0: Alex? Para muitas pessoas é vergonhoso isso, não, mas diante de Deus não é.
1: Não é, tá certo. Tá,
0: porque é tipo assim, ó, por que eu vou me envergonhar se hoje eu quero livrar aquelas pessoas?
1: Tá
0: eu, que Deus me use, é o que eu mais quero, que Deus me use para tirar aquelas pessoas daquela situação ali. Ó, hoje eu tenho um irmão, o Diego, que ele tá internado, porque ele me viu passar pela rua e viu que eu tava...
1: Que bom saber disso.
0: De boa, ele está internado. E graças a Deus, mas depois que eu... E isso a gente tira para a nossa vida, mas eu tiro também na Bíblia.
1: Certo.
0: Porque olha o que Deus fez na vida de Ruth.
1: É verdade.
0: Ela era uma moabita. Ela adorava os deuses.
1: Certo.
0: Deuses de macumbaria, de feitiçaria, na terra de Moabe.

0: E ela decidiu, uma, olha só a decisão dela de acompanhar a sogra, Noemi.
1: Certo.
0: Então, essa passagem da Bíblia é um livro de 4 capítulos que me emociona muito, porque Ruth tomou a maior decisão da vida dela, de seguir ao Deus vivo e verdadeiro. E, ela, e quando ela tomou essa decisão de ir para a terra do pão farto, ela saiu da terra amaldiçoada, que era Moab, e foi para a terra do pão farto, que era Belém. Eufrata, com a sogra, decidiu voltar para lá. Porque Elimeleque, anos atrás, tinha saído com a sua família e ido para a terra de Moab, porque na terra de Belém, Deus tinha botado a mão e disse, agora vou fazer vocês passar dificuldade. E quando ele viu que ele estava na dificuldade, ele abandonou o Senhor e disse assim, não, eu vou por minha conta. E quando chegou lá, os filhos deles, Malon e Quilom, casaram e tiveram as noras. Só que os filhos e o Elimeleque, Malon e quando chegou lá, os filhos deles, Malon e Quilom, casaram e tiveram as noras. Só que os filhos e o Elimeleque, Malon e Quilom morreram. Noemi ficou sozinha com as noras e decidiu voltar para a terra do pão farto, que era Belém. Quando ela decidiu isso, naquele tempo, tinha aquela, eles iam levar as pessoas, se despedir das pessoas, eles iam até na divisa dos municípios. Quando chegando lá, Orfa decidiu voltar, deu um beijo na sogra e voltou. E Ruth ali disse assim, eu a partir de hoje eu vou para onde tu for e o teu Deus é o meu Deus.
1: Passagem linda essa passagem, né? Bonita, né?
0: Eu gosto muito, eu leio muito, é uma das pregações que eu mais vou querer pregar quando Deus me der a oportunidade. Porque ali ela tomou a maior decisão da vida dela. Tu sabe o que, que ela se tornou? Mãe de Obed, bisavó de Obed. Não, avó de Obed e bisavó do maior rei de Israel, que era Davi.
1: Davi. Ela tem a atitude dela, né, Alex? Ela entrou na família.
0: Então tu olha o que Deus fez. Deus pegou uma moabita.
1: É verdade.
0: Que naquele tempo ele era a terra amaldiçoada, terra de macumbaria, de feitiçaria, eles adoravam os deuses. E olha o que Deus fez para mostrar para nós que se a gente só der um passo para ele, ele muda tudo a nossa história.
1: É isso mesmo, é uma escolha, né? Uma escolha para mudar tudo, né? Para mudar qualquer quadro, né? A pessoa tomou a decisão certa, né? Na pessoa certa, que é Jesus Cristo, a sua vida é transformada. Meu amigo, minha amiga, talvez você pense, mas você pode dizer, mas Alex, Jaques, Alexandre, a minha situação também é delicada. A situação também do Alex era, hein? O Alex contou para o nosso ouvinte que estava uma situação delicada. Ele sentiu, né, até que ia partir, morrer naquela situação, mas ele tomou a decisão certa, né? Procurou ser internado e depois voltou. O Alex contou para o nosso ouvinte que estava uma situação delicada. Ele sentiu, né, até que ia partir, morrer naquela situação, mas ele tomou a decisão certa, né? Procurou ser internado. E depois voltou e teve um encontro real, né? Olá, ou aqui, né? Teve um encontro real com Jesus. Hoje ele está testemunhando. Nós vamos ouvir só um pedacinho de uma canção, Alex, para depois te voltar para trazer uma palavra para o nosso ouvinte. Essa canção você pede para quem, Alex? É com o J Neto, né? Ela vai cantar esse nome, só o nome de Jesus, né? Para quem você oferece, Alex?
0: Ah, eu ofereço primeiramente para minha esposa, que está também me ouvindo nesse momento.
1: Certo.
0: E
1: o nome dela?
0: A Lindaura.
1: Tá certo.
0: A Lindaura, eu saí de casa e disse assim, cheiro, tô indo lá porque deu um imprevisto lá, o convidado dele não deu hoje, mas eu vou fazer a obra de Deus. Eu saí, você, eu tava lavando os carros, peguei o meu e é isso que Deus quer.
1: É tudo na agenda de Deus, né? Outra vez não pôde vir, né?
0: Outra vez eu não pude vir e hoje foi em cima do laço.
1: Hoje foi.
0: Mas isso é tudo é para a honra e glória do nosso Senhor Jesus Cristo. Pro Jaisso, meu primo, que está lá nos Estados Unidos também, certo? Dirigindo, está dirigindo agora lá o caminhão dele lá, trabalhando. Que Deus abençoe a tua vida. E para todas as pessoas e irmãos, né? Que eu sei que a Rádio Verdes Mares também leva uma grande audiência.
1: Verdade. Também aqui chegou aqui agora o Vânio Moraes. Está muito contente aí ouvindo aí a programação. Diz assim, boa tarde, na paz do Senhor, amanhã teremos escola dominical e aqui na Ursanguinha, né? Na sabedoria da Ursanguinha ali, tá certo? Ali é a rua, quer ver, deixa eu botar aqui, a rua é ali, é a rua Manuel Francisco, tá bom? No bairro Ursanguinha, é Manuel Francisco Costa, no bairro Ursanguinha. Quem vai dar aula ali é a irmã Elba, tá certo? Amanhã, tá certo? Então você é convidado ali para estar ali. Vai estar aí testemunhando, né? Tá aí, ouvir também a mensagem, né? Descomunicar o que a irmã Eva vai

0: Chegou agora também aqui a nossa sobrinha, né? Vai estar aí testemunhando, né? Tá aí, é, ouvir também a mensagem, né? Deve comunicar o que a irmã Elba vai dar ali, tá certo? Chegou agora também aqui a nossa sobrinha, né? A Fernanda Pires, né? Chegou aqui ouvindo testemunho, né? Tá ouvindo, diz amém, amém, né? Testemunho tá dando fruto. Ó, valeu, Fernanda. Um abraço, tá bom, Fernanda? Deus abençoe você, o Flávio, tá bom? Todo e sua família. Obrigado pela audiência. E também o teu primo lá, que está nos Estados Unidos, né? O Jailson, né?
1: Jailson
0: Jaques, né? Diz assim, amém! Vamos para cima. Aqui ele bota mais aqui, ele botou aqui, deixa eu aqui, vamos ver lá. É isso mesmo. Ele fala assim, vamos para cima, o céu é o limite.
1: É o limite.
0: Tá certo, que bom, né? Nós ouvindo lá longe, hein? Que benção, hein?
1: Nos Estados Unidos, né? Ele sempre me acompanha. Eu sou grato a Deus por ter um primo assim. Ele tá toda hora me ligando e dizendo, tá firme, tá com Jesus, tá dobrando o joelhinho. Então, Deus botou anjos no meu caminho pra cuidar de mim.
0: E que bom, né? Deus abençoe aí, tá bom? Deus, quando orar, ele nós, tá bom? Que bom, eu louvo a Deus por essa tecnologia, né? Que vai tão longe, né?
1: Viu?
0: Estamos usando a tecnologia pro bem, né?
1: Claro, bênção, glória a Deus.
0: Para somar o reino do céu. Ah, Fernando diz assim, tio, eu te amo, tá bom? Também te amamos, tá bom, Fernando? Estamos orando por você, tá bom? Diz, você é uma luz, tá certo, Fernanda? É, Jesus é bom, Fernando. Estamos em Jesus, Deus dá-nos graça para andar na luz, tá bom, Fernando? Deus é bom. Um abraço, Fernanda, para você, para o Flávio, para todo o seu familiar. Vou botar aqui o J Neto, tá bom, Fernando? Pra você, tá bom? J Neto aí. Tem uma canção bonita, vai cantar. É só o nome de Jesus, hein? Vamos ouvir. Daqui a pouco o Alex vai voltar com uma palavra do coração de Deus ao coração do nosso ouvinte aqui no programa Jesus Razão de Viver. Vem cantando ele aqui, lindo, com a sua linda voz. J Neto cantando a canção bonita. Esse nome. O nosso ouvinte aqui no programa Jesus Razão de Viver. Vem cantando ele aqui, lindo, com a sua linda voz, J. Neto cantando a canção bonita, esse nome.

0: Você está com o programa Jesus Razão de Viver, nesse sábado abençoado, hein? A Fernanda Silva, o Flávio, manda um abraço, tá certo, Flávio? Deus abençoe, tá bom, Flávio? Tá certo, quando tu viajar, Deus abençoe a tua ida e a tua volta aí, nessa carreta abençoada, nessa de viver, nesse sábado abençoado, hein? A Fernanda Silva, o Flávio, manda um abraço, tá certo, Flávio? Deus abençoe, tá bom, Flávio? Tá certo, quando tu viajar, Deus abençoe a tua ida e a tua volta aí, nessa carreta abençoada, nessa BR aí, né? Um abraço para todos os caminhoneiros também que estão nos ouvindo. Nós temos o um aplicativo para caminhoneiro. Para o Querto Cardoso aí nos ouvindo, tá certo? O Everaldo, tá bom? O Lino, que bom demais, hein? Vocês são guerreiros, tá certo? Vocês que carregam a riqueza do Brasil aí, né? Vão em volta aí nessa carreta, nesse caminho abençoado. Deus abençoe vocês. Nesse momento aqui no programa Jesus de Casa Viver, vamos ouvir uma palavra do coração de Deus, dos corações, juntamente com o missionário Alex Jaques. É com você, fica à vontade.
1: Glória a Deus, aleluia. Obrigado por essa oportunidade mais uma vez. Eu vou trazer uma palavra que está lá, 1 Coríntios 14. Segue a caridade e desejai-vos os dons espirituais, mas principalmente as que profetizeis. Porque o que fala em uma língua desconhecida não fala aos homens, mas a de Deus. Porque nenhum homem o atende, sendo que em espírito ele fala mistérios. Mas o que profetiza fala aos homens para edificação, exortação e consolação. Então, essa palavra mexe muito com a gente, porque a gente fala aqui dos dons espirituais e principalmente do que é profetizado nas igrejas. Eu, quando eu estava no Monte Sinai, um certo dia, um homem chegou, um pastor de fora, veio fazer uma visita, um domingo, e eu até tenho aqui na minha Bíblia marcado as três profecias que Deus profetizou na minha vida. Um pastor de fora veio fazer uma visita, um domingo, e eu até tenho aqui na minha Bíblia marcado as três profecias que Deus profetizou na minha vida. Uma foi... A primeira vez que Deus profetizou na minha vida foi em 97, quando eu fui acompanhar a minha mãe na igreja Cristo é Vida, ali no, na Divinéia, do pastor Moisés Brasil, e veio um pastor de fora, e o pastor Samuel, e ele estava lá pregando a palavra de Deus, e de repente ele olhou para o meio daquela multidão. Eu acho que naquele dia devia ter umas 250 pessoas, mais ou menos. Sai da memória. E ele disse assim: eu sou o teu Deus, eu vou tocar em ti nesta noite e profetizo na tua vida que você vai fazer grandes obras ainda em meu nome. Eu vou te botar dentro de avião. Onde tu botar a planta do teu pé, vai criar raiz, e tudo que tu fizeres em meu nome vai se multiplicar. E tem muito mais coisas que a gente não pode jogar no vento, porque o inimigo, ele é astuto e ele está escutando a todo momento. Então eu prefiro deixar que Deus faça a sua obra a todo momento, e eu vivendo

nessa vida que eu sempre vivia assim de mundo, e muitas vezes passava na frente da igreja e dizia que era tudo louco, que estava lá gritando e que isso, aquilo, aquilo, outro. Mas Deus, para aquele que ele um dia ele botou a mão, ele não descansa, e hoje estou aqui dando meu quero tudo louco, que estava lá gritando e que isso, aquilo, aquilo, outro. Mas Deus, para aquele que ele um dia ele botou a mão, ele não descansa, e hoje estou aqui dando meu testemunho. E em meados ali de 2017, quando eu fui para Tubarão, eu queria uma confirmação da parte de Deus para mim se batizar, para mim as águas do Santo Batismo. E lá o pastor Joel, que estava dando uma escola dominical para nós naquele dia, ele também apontou o dedo para mim. E se tu tem dúvida que eu sou o teu Deus, eu te tirei de uma viatura na frente da casa da tua mãe. Ali eu tive a confirmação de Deus que ele tinha uma grande obra na minha vida, e eu fui às águas do Santo Batismo. E pela última vez, agora em 2024, quando eu estava no Monte Sinai, buscando uma reabilitação na minha vida, querendo que as drogas, o álcool, não fizesse mais parte da minha vida, e eu consegui, através de dar a oportunidade de Deus entrar na minha vida e fazer morada. E ele me trouxe essa Bíblia que eu tenho aqui hoje, Alexandre, lá no Monte Sinai aquele dia, através do pastor aquele que esteve lá, e profetizou pela terceira vez a

0: Agradeço por essa oportunidade, que Deus seja eternamente louvado e que aquelas pessoas que estão aí fora, não tem mais volta, não tem mais solução. Tem. Deus ainda cura. Deus ainda liberta e Deus ainda sara. Eu estou com uma doença, eu peço para Deus, eu oro, eu busco e Deus não ouve. Ele está ouvindo. Ele está ouvindo. Pode ter certeza que Deus está ouvindo. Eu creio de alma. Amém. Agradeço pela oportunidade.
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0: Vamos nessa graça, vamos nessa força aqui no programa Jesus Razão de Viver. Obrigado pela...
1: Eu quero a Ele exaltar.
0: Vamos nessa graça, vamos nessa força aqui no programa Jesus Razão de Viver. Obrigado pela vossa audiência. Aqui eu tô parente aqui, irmão Alex, ó, Alex Jaque aqui, tá aqui, ó. O Robson Jaque diz assim, manda um forte abraço para o meu primo Alex Jaque.
2: Um abraço, obrigado. Deus abençoe a tua vida aí, Robson, aí grandemente. A tua família, da tua esposa, da tia Celira, das minhas primas, toda a tua família. Em nome de Jesus, obrigado.
0: O irmão Alex, a família Jaque é grande, né?
2: Família Jaque é nossa.
0: É, bastante gente, né?
2: Família Jaque é... É grande ainda. Ainda tem. Temos ainda uma forte raiz em Araranguá.
0: Tá certo. Também aqui no Arroio também tem um pouco, né?
2: Tem. Aqui tem o meu tio Hamilton Jaques, que já foi vereador aqui na praia. Certo. O Evandro.
0: Que benção.
2: O tio já foi vereador aqui do Balneário Arroio do Silva.
0: Eu conheço. Ele vai ali no departamento de IPTU ali. Esse quanto atende ali, né?
2: O Hamilton da corretora, né?
0: É, isso mesmo.
2: Isso.
0: Tá certo. Também um abraço também para a pastora Dilma, né? Dilma, né? E todo o seu rebanho também. O Michel, né, Michel? O Michel aí depois vai ouvir, né? O seu irmão aqui vai ouvir e assistir, tá certo? O irmão Alex aqui, missionário, Alex Jacques aqui, contando esse testemunho, né? Para a nossa felicidade, para a glória de Deus, tá certo? Eu comecei aqui com o Alex Jacques aqui, né? Aqui, fora do programa, disse que o importante é vigiar, né? Vigiar e continuar na obra, que Deus é muitas bênçãos para nós, né, Alex?
2: Para quem de repente está acompanhando nós aí e não tem recordação de mim, eu morei no Arroio do Silva, sou filho do falecido Chico Jaques. Eu fui salvar vida aqui no Arroio, eu me criei aqui na praia. Então, bem dizer, nos meados de 1990 até 96, morei no Arroio do Silva, sou filho do falecido Chico Jaques. Eu fui salvar vida aqui no Arroio, eu me criei aqui na praia. Certo. Então, bem dizer, nos meados de 1990 até 96, por aí, a gente morou aqui, lá no Mariscão.
0: Certo.
2: Então, eu deixo, a gente tem que vigiar a todo momento, todo dia a gente tem que matar um leão. Porque, eu acho que é a lei da vida, a gente tem que, né, perseverar.
0: Certo. Mais ou menos, gente boa, Jesus é razão de viver. O Alex e Jacques aqui encontram essa realidade, tá certo? Agora a vontade do Alex é testemunhar, é falar para as pessoas de Jesus, né, Alex? Né?
2: Ah, é o meu maior prazer.
0: Porque a pessoa, quando consegue uma coisa boa, tem, né?
2: É o meu maior prazer testemunhar.
0: Mostrar para as pessoas testemunhar, né?
2: Principalmente do que ele tem feito na minha vida, né? Assim, não sendo. Egoísta ou talvez.

0: como é que a gente diz mesmo? Querendo me vangloriar. Não, certo. Eu sou bem pequenininho. Não, eu tô aqui para engrandecer o nome do Senhor, do que Ele é capaz de fazer. Se a gente der a oportunidade de Ele entrar na nossa casa.
1: Correto.
0: Porque tem um louvor que eu louvo que é assim, ó. Entra em minha casa, vem ceia comigo. Entrar na minha casa, que o Gerson Rufino quis dizer quando ele escreveu essa letra, não é entrar na sua casa
1: material. Né?
0: É na sua casa, no seu interior, no seu coração.
1: É isso mesmo.
0: Então é isso que deixa Deus entrar na sua vida, deixa Deus entrar no seu coração. Deixa a cada situação da nossa vida, a gente tem que fazer assim, ó. O que um pastor Gervis me ensinou e me dava conselho para fazer é assim, ó. O que Deus faria nessa situação?
1: É verdade.
0: Em todas as situações que a gente foi passar, que um pastor Gervis me ensinou e me dava conselho para fazer é assim, ó. O que Deus faria nessa situação?
1: É verdade.
0: Em todas as situações que a gente foi
1: passar, Jesus ia agir, né?
0: Se fosse como a... Jesus agiria nessa situação?
1: Eu já vi esse tipo de mensagem também, já ouvi também, é verdade.
0: Então isso eu vou levar pro resto da minha vida, o que eu aprendi com ele.
1: É porque o evangelho é tão lindo, irmão, a gente está tendo um evangelho, né? O evangelho é tão bonito que, assim, o evangelho lá fora, muitas vezes, é perder, não. Perder para nós é ganhar, né? Muitas vezes, para nós, humilhar é exaltar, né?
0: Mas a gente, então, a todo momento está sendo tentado.
1: As coisas do evangelho, coisa linda, né?
0: Uhum.
1: As pessoas, mas como é que vocês têm tanta paciência? Não é isso, porque temos graça de Deus, né?
0: Eu vou no restaurante, eu saio, eu passeio no centro, a vida da gente não muda nada. Porque eu vou deixar de ser católico, vou ser evangélico. Não. Deus, ele está em todo lugar.
1: Certo.
0: Só que o que a gente está passando aqui para as pessoas é o seguinte. Quando a gente aceita Jesus de todo o coração, é Ele que vai tomar conta da tua vida.
1: É verdade.
0: Muitas vezes a pessoa está ali achando que Jesus está operando na sua vida e não está, porque você ainda não deu a oportunidade para Ele tomar conta da tua vida. Ele guiar os teus passos, os teus caminhos. Eu acho que o mais importante de um cristão é ele colocar a vida dele voltada para Cristo. Hoje eu vou sair, mas vou orar. Hoje eu vou comprar um carro, mas vou orar. Hoje eu vou fazer isso, mas vou orar, vou buscar em Deus. Se realmente é da parte de Deus aquilo ali. Muitas das vezes não é da parte de Deus.
1: É isso mesmo, a gente agora, como é cristão, temos que orar pelas mínimas coisas, né? Estamos guiados pelo Espírito Santo. E se nós, né?
0: Às vezes não é da parte de Deus.
1: É isso mesmo, a gente agora, como é cristão, temos que orar pelas mínimas coisas, né? Estamos guiados pelo Espírito Santo. E se nós, né, que já temos vontade boa, né? Nossa vida, nossa vontade está certa, imagina de Deus, né?
0: Deus tem muito mais para dar. Que a gente nem imagina. Por quê? Porque a gente não dá o passo para ele.
1: É verdade.
0: Anos atrás, eu não... Deus, ele está em todo lugar. Ele estava ali mesmo, vendo eu passar pelo vale, vendo eu passar pelaquela dificuldade, porque a gente mesmo traz aquilo com as próprias mãos para a vida da gente. A gente fala assim que foi o inimigo. Não, a gente deu a oportunidade. Eu dei a brecha para o inimigo entrar na minha vida. Nós carne, demos a oportunidade. Hoje eu vou sair daqui e não vou embora. Vou passar lá no bar. Eu estou dando a oportunidade para o inimigo agir e me levar para outro caminho.
1: É bem assim.
0: Então, o que a gente está querendo mostrar para as pessoas é que se a gente der o passo para Deus e deixar Ele tomar conta da nossa vida, Ele espiritualmente é que vai agir. Sim. A gente não vai fazer porque a gente vai saber que Ele está no ouvido dizendo, isso não é meu.
1: É bem assim, tu colocou bem a tua, né, defesa da colocação. É que assim, Deus não está nós como um robô, né? Nós somos gente, né? Temos sentimento, vontade própria, então nós temos de ser orientado por Deus, né? A gente tem vontade, mas Deus nos orienta a fazer as coisas corretas, né?
0: A gente passa por uma pessoa na rua drogada, uma pessoa que está ali catando um lixo, a gente diz assim, a pessoa está ali porque quer. Não. Nós temos que mudar a nossa mentalidade. Aquela pessoa, ela deu brecha para aquela coisa ruim entrar na vida dela, ela

0: consegue mais sair sozinha.
1: Sem precisar de ajuda, é verdade.
0: Jesus Cristo, quando ele esteve na terra, ele esteve no meio. Nós temos que mudar a nossa mentalidade. Aquela pessoa, ela deu brecha para aquela coisa ruim entrar na vida dela, ela não consegue mais sair sozinha.
1: Sem precisar de ajuda, é verdade.
0: Jesus Cristo, quando ele esteve na terra, ele esteve no meio dessas pessoas.
1: É por esse motivo, Alex, que Deus faz isso aqui. Deus, ele talvez vá a um lugar que eu não posso ir. Então, por isso que Deus te chamou. Entendeu? Deus usa as pessoas segundo, né, aquilo que ele quer usar. Talvez é isso que Deus chamou você. Deus chamou você daquela situação delicada. Hoje você está testemunhando. E hoje você tem esse sentimento bonito, né? Tu veja uma pessoa, né, sendo judiada e você sabe por tal é que existe um maligno.
0: Isso!
1: Né? Então, uma palavra.
0: Ah, porque eu vejo as pessoas dizer que a pessoa está ali porque quer. Não!
1: É verdade.
0: Ela.
1: Tá presa, né?
0: Ela tá presa naquele mundo ali. Ela não consegue mais sair. Se a gente que tá bem, que a gente, não que a gente esteja bem, porque a gente tá toda a vida lutando.
1: Certo.
0: Mas a gente tá um pouquinho melhor do que ela. A gente passa de carro, de bicicleta, ou talvez até de a pé. A gente tá um pouquinho melhor do que ela.
1: Certo.
0: Então a gente tem que esticar o braço, porque era o que Jesus fazia quando ele tava na terra. Na Bíblia diz. Jesus Cristo, quando ele não tava... Ele não pregava dentro dele na sinagoga, ele pregava nos montes, no meio do andarilho, no meio. Olha, ele. Quantas maravilhas ele fez.
1: Disse Jesus, eu não vim pro sãs, eu vim pro doente.
0: É.
1: Doente espiritualmente, né? Ele veio para salvar mesmo, né?
0: Então nós temos que olhar para essas pessoas que estão ali. Claro, Cristiano, de hoje a gente tem um pouco de medo e de receio.
1: Sei.
0: Porque a gente não sabe o que vai vir da parte daquela pessoa quando a gente chegar ali nela. Sei. Mas vamos orar. Vamos botar nas mãos de Deus.
1: Certo.
0: E deixar que Deus faça. Tipo assim, eu outro dia estava saindo com a minha esposa e a minha esposa tocou no coração dela assim, ó, tem um cobertor aqui no meu carro. Vamos dar para aqueles dois que estão ali deitados debaixo do andarilho, do, era dois andarilhos, eles estavam debaixo do elevado ali no Maracajá.
1: Sim.
0: E ela estava ali num dia de muito frio, foi semana passada, sábado passado. Vamos dar para aqueles dois... que estão ali deitados debaixo do andarilho, do era dois andarilhos, eles estavam debaixo do elevado ali no Maracajá.
1: Sim.
0: E ela estava ali num dia de muito frio, foi semana passada, sábado passado, à noite. E eu achei até lindo, partiu dela. E eu abri a porta do carro, desci, ela ficou, eu fui lá, abri, fui, toquei na pessoa e ele disse assim, senhor, o que que foi? Eu disse assim, não, eu posso botar um cobertor em cima de vocês? Pode, pode. Eu peguei e botei outro cobertor em cima deles. Ele já estava com dois, eu botei outro.
1: Certo.
0: Não estou falando isso para me engrandecer.
1: Não, mas é coisa bonita, é o Espírito Santo que faz, né?
0: Mas é tipo assim, ó, tem pessoas que não param o carro porque tem medo, às vezes, de qual que vai ser a reação deles.
1: Sei.
0: Eles estão ali, gente. Eles estão ali precisando de um carinho. Eles estão ali
1: precisando. Né?
0: É.
1: Eles sabem por que foi eles,
0: parar
1: ali, né?
0: É, mas eles estão ali. É, claro, eu com. A gente sabe, a gente veja na televisão aí, tem muitos deles que estão na rua ali e são pessoas que tem que ter um jeito diferenciado para tratar.
1: Sei.
0: Mas duas pessoas ali deitadas, dormindo ali naquela situação, num dia de frio ali, ele jamais vai se levantar e vai te dar um soco ou vai querer fazer mal para ti. Não, aquela pessoa está ali precisando de um afeto. Então é tipo assim, ó, Deus me chamou para isso. Eu sinto no meu coração de fazer isso. Eu vou continuar fazendo.
1: Alex, teu primo lá, né? Que está sozinho, né? O Jailson, né?
2: Jailson.
1: É. Jaques, ele diz assim, é isso aí. E concorda aqui. Deus é fé e razão, não sentimento. A decisão do ser humano que move as mãos de Deus. Muitos são chamados.
0: Poucos são escolhidos.
1: Ele concordou que tá certo, que tá. Ele está meditando aí o que você está falando, né?
0: Glória,
1: né?
0: A Deus.
1: Tá certo. E cara, quis dizer aqui que muitas vezes Deus é a fé é razão, não é sentimento, né? Que você mesmo, ele concordou que está certo, tá? Ele está meditando aí o que você está falando, né?
0: Glória,
1: né?
0: A Deus.
1: Tá certo. E cara, quis dizer aqui que muitas vezes Deus é a fé é razão, não é sentimento, né? Que sentimento passa, né?
0: E passa.
1: Né? E a decisão do ser humano que move as mãos de Deus. Muitos são chamados, poucos são escolhidos, tá certo.
0: E quando a pessoa vai fazer algo que seja na guia do Senhor, tipo assim, ó, eu parei o carro ali e desci porque eu tava na guia do Senhor.
1: Certo, é verdade.
0: Jesus, tem uma passagem na Bíblia que era 45 mil soldados, se não me engano, e o outro exército era, eles estavam bem pouco,

0: ele mandou eles bater nos cântaros e acender o que que era, que eu não lembro mais agora, que tá na Bíblia. As tochas,
1: né? O Jericó tá falando?
0: É. E isso, Deus deu a vitória.
1: Derrubou um muro sem ninguém botar a mão. Só através de louvores, né? E da atitude deles, né?
0: Atitude deles.
1: É porque Deus, ele age muito devido no silêncio, né?
0: Isso.
1: A gente tá orando e as pessoas estão... Porque hoje você tá aqui, porque hoje você tem muita oração, né? Eu não quero assim puxar nas tuas emoções, mas a tua mãe orou muito por ti.
0: Orou.
1: Eu lembro que a tua mãe chegava para mim e ajuda eu a orar pro Alex, né?
0: Glória,
1: né? Então, a tua mãe foi uma guerreira, entendeu?
0: Foi.
1: Ela já foi pra glória, ganhou a salvação, né? Mas ficou aí, fui de oração, né, Alex?
0: Ficou.
1: Né?
0: Semana passada eu estive lá visitando meu irmão e eu levei o Michel junto. Então, assim, os três irmãos abraçados.
1: Que bom,
0: aquilo ali foi um momento benção, muito lindo. Uma benção de Deus. A minha mãe e o meu pai, de onde eles estão agora, eu sei que eles estão lá no leito da glória, né? Mas é um momento que conforta o coração da gente, porque os três... Quando eu me abracei nos meus três irmãos, o Michel mesmo fazia anos que não via o Diego. Quando ele viu, ele abraçou aquele irmão assim, como se... A gente, porque... Os três, quando eu me abracei nos meus três irmãos, o Michel mesmo fazia dias que não fazia anos que não via o Diego. Quando ele viu, ele abraçou aquele irmão assim, como se parecia que ela tivesse morrido e ressuscitado.
1: Interessante, é verdade. E falaram no Diego, eu ia trazer o Diego aqui, né? O Diego ia vir aqui testemunhar, mas é como tu falou, né? Muita coisa, né? Daí o Diego não conseguiu resistir e voltou pra trás, né?
0: Voltou.
1: Né? Mas que bom que o Diego tá vivo, né?
0: Tá lá, vivo, né? Bem.
1: E Deus sabe todas as coisas, né? E Deus vai dar graça pra ele, né? E
0: ele sabe o caminho.
1: Deus já se permitiu um dia também trazer aqui pra testemunhar, né? A família aí, né? Jacques, né? E o Alex tá aí. O Alex, muitas vezes, Alex, se pode ter assim, talvez seja um profecia de olho aberto, talvez você seja a coluna, entendeu? Tu é a coluna dos teus irmãos, entendeu? Teus
0: irmãos
1: esperam muito de ti.
0: Espera.
1: Né? Se tu parar, eles param, mas se tu continuar, ele continua, entendeu? Então, porque eles não falam, mas eles têm ti, ou tem tu, né? Como assim, o irmão mais velho
0: hoje,
1: a coluna, né?
0: Hoje ficou eu,
1: Então, assim, então, muitas vezes a gente tem uma responsabilidade, né, Alex?
0: Sim.
1: Né? Que Deus te dá graça para te continuar nessa força, essa graça,
0: amém,
1: né?
0: Amém.
1: E para dar muito testemunho, não trazer só os teus irmãos, mas muitas almas para Jesus, né? Como você tem esse sentimento.
0: É a sede do meu coração, o desejo da minha alma.
1: Vamos aproveitar a Tati, dona da rádio, aí mandou um recado, né? Daqui a pouco nós vamos. Valeu, Tati. Um abraço, Tati. Deus abençoe a Tati e toda a sua família. Vamos ouvir mais um pedacinho da canção com Daniel e Samuel cantando Eu Sou Eu. E depois nós voltamos para despedir do povo, tá bom?
0: Glória a Deus.
1: Sendo uma benção, né?
0: Amém.
1: Tá certo. Vem cantando, eles estão com a sua linda voz. Daniel e Samuel cantando Sou Eu.

0: É isso mesmo, gente. Boa, vamos nessa graça, vamos nessa força aqui no programa Jesus e Razão de Viver. A conversa tá tão boa, né, Alex?
1: Tá bom.
0: Já passou a hora.
1: Já passou,
0: tá
1: é
0: certo?
1: Rápido.
0: Que bom demais, hein? Que bom demais o mencionar Alex Jax, né? Alex Jax esteve aqui conosco, né? Trouxe esse testemunho de vida, né? E também pregou uma palavra muito abençoada. Que Deus continua, tá bom? Assim como você, tá, Alex? Opa. Que bom você vir só para enriquecer o programa, né? E até a próxima vez, né? Deus vai preparar mais vezes para você vir aqui. E a tua saudação final, Alex, fica à vontade.
1: Agradeço a Deus de coração por essa oportunidade. Eu estava me programando para a semana que vem, mas ele quis que fosse hoje.
0: É verdade.
1: Aqui estou, obrigado a todos que participaram aí, aqueles que vão ver depois, né? Que fica lá gravado, como
0: certo,
1: tu me disse.
0: Mesmo.
1: Xande, quero te dizer assim, obrigado de alma, de coração, por Deus ter usado a tua vida muitas Obrigado. Vezes para falar que Deus era bom, Deus era verdadeiro e justo.
0: Que bom.
1: E eu estou aqui hoje para confirmar para ti que Ele é tudo isso e muito mais.
0: Muito mais, é verdade.
1: E obrigado por essa oportunidade. Eu estou feliz de alma, feliz.
0: Tá certo. Que bom. E a gente tem aqui uma graça de Deus aqui nessa cabine aqui, né?
1: Nossa, Deus a presença dele aqui, eu estou todo arrepiado desde verdade. A hora que eu entrei.
0: É, Deus testificando, né, conosco, com nossos ouvintes. Valeu, Alex. Alex Jaque,
1: um abraço.
0: Alex Jaque, obrigado, tá bom?
1: Obrigado.
0: Por você vir. Valeu, gente boa. Se Deus permitir, nós voltaremos. Sabe que vem com mais valorizando o programa Jesus e Razão de Viver. Aqui o Alex. Alex Jaque,
1: um abraço.
0: Alex Jaque, obrigado, tá bom?
1: Obrigado.
0: Por você vir. Valeu, gente boa. Se Deus permitir, nós voltaremos. Sabe que vem com mais valorizando o programa Jesus e Razão de Viver. Aqui no programa Jesus Graças Me Vê na comunicação com muito prazer, irmão Alexandre dos Santos. Eu podia desejar muitas coisas importantes para você, mas eu desejo só uma coisa, que você tenha a presença de Deus, tá bom? Bom final de semana na presença de Deus e até sábado que vem, se Deus permitir, com mais uma edição do programa Jesus Graças de Viver. Vamos dar tchau, Alex.

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0: convidar uma pessoa muito especial para cantar comigo esta canção. Ela é conhecida pelo seu grande talento musical, pela sua simplicidade, sua simpatia. Ela é uma grande amiga minha. Eu gostaria de receber com muito carinho, com aplauso de todos vocês, Soraya Moraes!
1: Linda! Boa noite!

Obrigada, meu caminhar. Soraya Mora! Obrigada, amiga. Deus abençoe, gente. É um privilégio estar aqui. As palmas mais fortes para Jesus. Glória a Deus.

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0: Tá doido? Vai, moleque, que lindo. Obrigada.
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1: Faz barulho pro Eduardo Costa! Muito obrigado! 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
1: Faz barulho pro Eduardo Costa! 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
0: Poxa, ficou lindo, hein?
1: Ficou lindo, cara. Ficou lindo.
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0: Boa noite, Uberlândia! Faz barulho aí, Uberlândia, que eu quero ouvir!
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1: A gente eu não.
2: E você
1: eu jamais. Eu não e você
2: oh,
1: sim.
2: Oh, Rebela.
0: Jorge Matheus, obrigado, cara.
2: Tudo bem, gente?
0: Coisa boa.
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0: guia sem roupa à vista que você mais gosta.
1: Lindas.
2: Obrigada, irmãos. Que honra, muito obrigada mais uma vez.
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1: Esqueça tudo, pagode de qualidade.
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0: Muito obrigado.
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1: Hugo Henrique, coisa linda.
0: Palmas pra Simone aí, São Paulo. 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

0: Marina, por aceitar meu pedido, vou participar com você.
1: Obrigada, meu bem. Valeu, Zeca.
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4: Ao vivo em Fortaleza, nostalgia.

0: Cara, gente, Carona é o nome dela.
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0: 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Obrigado.
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0: agora essa aqui eu tenho certeza. Tem muita gente que viveu isso aqui, né?
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0: A primaiada veio, né? Ó. Obrigado, gente. 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

0: Goiânia agora vai cantar, vai. Coisa linda, hein?
1: Diz pra ela.
0: Vai. Coisa linda, hein?

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1: Na Ana Prado.
0: Que delícia estar com você.
1: Que pancada de mulher, né, RJ?
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1: Que pancada de mulher, né, RJ?
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1: Cara, que moda boa, sensacional.
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0: Quem gostou faz barulho aí. Coisa boa.
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